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1: O negócio é o seguinte, se Leonardo da Vinci, por que é que o Marcelo não pode dar dor?
2: E eu tô aqui pra saber, por que que essa era proibida, Bezerra?
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0: Então, o Nando no disco Com Você Meu Mundo Ficaria Completo me deu essa maravilha aqui. Que não sei nem se ele deu ou se eu roubei, né? Acho que eu roubei de você. Que é o Segundo Sol. Vou fazer aqui.
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